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1: 9:11.
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3: Homens, o recado é pra vocês. Eu sou a doutora Bruna Rocha, médica dermatologista em Jacutinga, Minas Gerais, e eu queria te dar o alerta. Se o seu cabelo já começou a cair, apresentar algum sinal de rarefação, ou se você tem uma genética muito importante pra calvície, não fique perdendo tempo esperando aparecer uma falha, uma entrada muito profunda no seu cabelo pra procurar o dermatologista. Quando se trata de calvície, tempo é cabelo. Quanto antes você procurar o dermatologista, tiver o seu diagnóstico e iniciar o seu tratamento, melhor vai ser a evolução da sua doença e a sua resposta ao tratamento da calvície. Então não fique perdendo tempo. Uma outra coisa que eu quero te dizer é, o transplante não é curativo no caso da calvície. Não adianta só ir lá fazer o transplante e você tá livre da calvície. Você precisa fazer esse transplante no momento certo, que a sua doença estiver estável, e depois você precisa continuar um tratamento de manutenção, senão você perde esse transplante. Então o primeiro passo diante de uma queda de cabelo sempre é procurar o dermatologista para ter o seu diagnóstico e iniciar o quanto antes o seu tratamento. Não fica perdendo tempo, hein? Um beijo e até a próxima.
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2: Existe uma teoria que se chama 90-10, onde uma pessoa tem 90% daquilo que você procura em alguém, só que você foca naqueles 10% que falta. Aí você vai pra rua, se aventura, e realmente você encontra aqueles 10%, mas não se deu conta que perdeu os 90%.

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1: 9:28.
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3: 10 horas.
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8: Oi, oi, oi. Tô chegando por aqui com o meu, com o seu, com o nosso amor sem fim de hoje, terça-feira. 15 de setembro de 2026. Eu, Vanessa Medeiros, fico com você a partir de agora. Fique comigo, fique ligado, combinado? São 3 horas da nossa programação super romântica e apaixonada. Hoje, para quem não sabe, dia 15 de setembro é dia do cliente. Parabéns! E dia nacional da musicoterapia. Portanto, vamos juntos por aqui com esta terapia. As melhores no Amor Sem Fim para você sempre.

0: na dinâmica, tá legal. É aqui na 105.9 que a gente se encontra. É a minha, é a sua, é a nossa Dinâmica FM de Jacutinga, Minas Gerais. Eu quero convidar você a seguir e curtir as nossas postagens nas redes sociais. No Facebook, procure Dinâmica FM Jacutinga. E no Instagram, @DinâmicaFM. Segue a gente lá e fique por dentro de tudo o que acontece aqui na rádio. Acesse também o nosso site, dinâmicafm.com.br. Ah, e eu quero muito a sua participação. Nosso WhatsApp sempre à disposição. Mande mensagem, peça sua, participe. 35-3185-0145. 35-3185-0145. E nós também temos o aplicativo da Dinâmica FM disponível para iOS ou Android, para você baixar aí no seu celular e levar a Dinâmica com você. Procure Dinâmica FM 105.9, tá bom? Vem comigo. A partir de agora, vamos juntos com o nosso Amor Sem Fim até a 1 hora da madrugada. 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Aumenta o volume porque tá no ar o nosso Amor Sem Fim. Aqui na Dinâmica FM.
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0: E a gente começa o programa de hoje assim. Mr. Big, Will the World. Uma ótima terça pra nós.

0: Goodbye, Air Supply, fechando este bloco. Paradinha rápida e eu volto já já.
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4: 10:18.
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3: Tô de volta por aqui com você e pra você na melhor.
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3: Estamos apresentando Amor Sem Fim. E agora tem The Jets, You Got It All.

0: That's Why You Go Away, ouvimos Michael e Mr. Rock. E assim a gente fechou esta sequência. Eu vou ali para voltar já já. Enquanto isso, manda mensagem. Diga de onde você ouve o Almoço Sem Fim. Conta para mim.
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4: 10h34.
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0: De volta por aqui, eu e você e o nosso amor sem fim. Amor em forma de música sempre aqui pra você.
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0: E agora tá chegando Juice, Not in Love.

0: July, ouvimos Noel Cyrus fechando este bloco. Desejo para você uma terça-feira maravilhosa. Pausa na programação musical, eu vou lhe faturar, mas eu volto já já.
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4: 10:48.

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9: De volta por aqui com você e pra você, na melhor sintonia. Eu, Vanessa Medeiros, te faço companhia.
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9: E agora no Amor Sem Fim tem Michael Bolton, When a Man Loves a Woman, linda, linda pra você.

0: Say You Won't Let Go, ouvimos James Arthur. E assim a gente fechou a nossa primeira hora. O break é rapidinho, eu vou ali pra voltar já já. Porque temos 2 horas. Sim, senhor, sim, senhora. Então não saia daí, te espero com muito amor em forma de música na nossa programação.
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3: 11:03.

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0: apresentando o Amor Sem Fim, eu e você juntos, sempre aqui na melhor sintonia.
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0: E agora, abrindo a nossa segunda hora, vamos ouvir sucesso internacional na programação musical do Amor Sem Fim. Pra você,

0: Dessa vez ouvimos Sampa Crew e assim a gente fechou o bloco. Eu vou, mas eu volto, tá bom? Segura, é rapidinho, prometo pra você.
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4: 11:17.
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3: Eu não disse que o break era rapidinho? Aqui é assim, promessa é dívida. Estamos apresentando o Amor Sem Fim. E agora está chegando a maravilhosa Shakira para cantar para gente. Vamos ouvir Under Nether Clothes no Amor Sem Fim.

0: Hello, linda, linda essa canção com Lionel Richie. Esse bloco foi demais, Paul McCartney e Shakira. E eu vou pra voltar já já, com muito, muito mais. Espero por você, sempre aqui no nosso Amor Sem Fim.
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0: Estamos apresentando Amor Sem Fim, amor em forma de música, sempre aqui pra você.
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0: E agora, vamos ouvir a música do Roy Orbison, California Blue.

0: Budai, Kobe Kylet, fechando esta sequência. Paradinha rápida e eu volto já já. Segura.
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4: 11h45.
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0: e a música de volta.
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0: Agora tem sucesso nacional. Detona Altas. Olhos certos pra você no Amor Sem Fim. Ótima terça.

0: Linger, The Cranberries, fechando a hora. E assim a gente fechou a nossa segunda hora de hoje. Temos mais uma horinha. Sim, senhor, sim, senhora. Então não saia daí porque eu te espero por aqui, sempre com muito amor em forma de música na nossa programação. Até já.
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4: 12:01.
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0: FM. De volta por aqui, eu e você e o nosso amor sem fim. Desejo para você muito amor na sua vida. Amor é fundamental. E aqui na nossa programação musical, amor tem de sobra.
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0: Abrindo a nossa última hora, então, chega de papo, Vanessa, bora de músicas. Vamos ouvir este clássico com John Legend, All of Me, pra você.

0: Cry in the Rain. Ouvimos aqui Art Garfunkel. E assim a gente fechou mais um bloco. O intervalo é rápido, você sabe, é um piscar de olhos. Te espero sempre aqui com muito amor em forma de música. Até já.
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4: Agora, 12:15.
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2: Estamos apresentando o meu, o seu, o nosso amor sem fim. Amor tem de sobra por aqui. E agora chegando a maravilhosa Tina Turner. When the Heart Is Over, para você.

0: More Than Words, Mais Que Palavras, Extreme, fechando esta sequência. Eu curti, você também? Que bom. Desejo para você tudo de melhor na sua vida. E eu vou para voltar já já, aguenta aí.
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4: 12:30.
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0: De volta por aqui com você e pra você na melhor sintonia.
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0: E agora tá chegando Blackstreet, Before I Let You Go, pra você. Aumenta o volume aí.

0: I Have Nothing. Linda essa canção com a Whitney Houston, Tenho Meu Coração. E assim a gente fechou mais um bloco. Daqui a pouquinho eu volto. Aguenta aí.
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3: 12:45.

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0: Estamos apresentando o Amor Sem Fim, reta final do nosso programa.
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0: Abrindo o último bloco, tá chegando por aqui a maravilhosa Cyndi Lauper. Vamos ouvir a música All Through the Night, pra você, aqui no Amor Sem Fim.

0: Irreplaceable, ouvimos Beyond, fechando o nosso Amor Sem Fim de hoje. E eu vou para voltar amanhã, se Deus quiser e permitir, tá bom? Encontro marcado? Combinado? Fique ligado, vem aí mais um programa Líder de Audiência. Beijo grande no coração e até mais. Bye, fui!
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5: 12:59.

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2: 6:57.

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0: 5 e 13.
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3: 5:58.
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5: Salve, salve, gente! Aí, tudo bem? Uma excelente quarta-feira pra você, quartona, dia 16 de setembro de 2026, meiota de semana. Que bom que você tá aqui, ó, junto com a gente. A partir de agora são 2 horas completas de muito sucesso, de muita música boa, pra deixar sua quarta-feira muito mais feliz, muito mais alto astral. Aumenta o volume e avisa todo mundo que o Chicão chegou!

0: 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E aí, meu povo, você ligado com a gente aqui em 105.9, Jacutinga e toda a região. O nosso site você já sabe, né? dinamicafm.com.br pra você acompanhar nossa programação de onde você estiver, tá bom? O nosso Facebook pra você curtir a gente é o facebook.com/dinamicafmjacutinga. Tem ainda o nosso Instagram também, @dinamicafm. E o nosso WhatsApp, claro, pra você participar, interagir com a gente, mandar pra cá sua mensagem. É o DDD 35 31 85 0145. Ah, lembrando também do nosso aplicativo, tem o nosso aplicativo pra você baixar também, levar a gente pra onde você for, viu? 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
2: E a primeirona de hoje, pra gente começar com tudo, tem Jorge Mateus, de Tanto Te Querer.

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2: Pra ter você aqui, tá M.I. Thiago. Teve ainda Bruno e Barreto com Meus Piseiros e Meus Negócios. Teve Me Segura e Yasmin Santos. E ainda De Tanto Te Querer com Jorge e Matheus. Começando com tudo, essa edição do nosso Laço do Peão, uma ótima quarta-feira pra você. E aí, tá trabalhando? Tá na correria? Então bora participar. Tira um tempinho aí, só pra você registrar sua audiência junto com a gente. Pode ser? Pra você que tá de boa em casa, tá de folga, tá na faxina aí também. Bora participar que eu tô te esperando. Intervalo rapidão e eu volto já já com muito mais.
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1: 6:15.
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9: Já estamos de volta por aqui na sua rádio preferida, é o nosso Laço do Peão.
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9: João Bosco, Vinícius e Lauana Prado é o vacilão.

0: música que é, né?
1: Não, eu acho que não.
0: Eu não sou a melhor pessoa pra falar.
1: Deixa pra lá, né?
0: Deixa aqui.
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1: Fraquinho de aparência, Júnior e César. Teve ainda Restrição Sentimental com Gustavo Mioto e Marília Mendonça. Teve Rio Negro e Solimões com O Muro e ainda o Vacilão com João Bosco e Vinícius. E Lauana Prado cantando pra gente nessa quarta-feira maravilhosa. Deixa eu mandar um alô especial aqui pra nossa amiga Luana, tá lá trabalhando. Ô Luana, tudo bem por aí? Beijo pra você, obrigado pelo carinho. Inclusive pedindo música do Michel Teló. Eu vou pro intervalo bem rapidão e na volta tem o seu pedido aqui, pode ser?
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5: 6:29.

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4: Já estamos de volta, bora curtir mais sucesso, música boa por aqui na sua rádio preferida, na rádio que, ó, decolou em audiência em todo lugar.
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4: Oba! Tá quente, Michel Teló.

0: falta de tempo não, viu? Você só não tem prioridade.
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3: São 10 segundos, Luan Pereira com Panda. Teve ainda a tal da mensagem errada, aquela música chonada com Jean e Giovanni. Teve Humberto e Ronaldo, dois loucos de amor, e ainda Tá Quente, Michel Teló, cantando pra gente nessa quarta-feira maravilhosa. Bora pra mais uma pausa bem rápida e eu volto daqui a pouquinho, claro, com mais sucesso pra você.
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2: Na Dinâmica FM, a hora certa. 6:44.

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6: Bora, turma, quarta-feira maravilhosa pra você que tá na correria. Que bom ter sua audiência junto com a gente por aqui.
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6: Oba! Sonho de todo casal, Marcos e Beluti.

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2: Hugo e Guilherme é a última. Teve ainda Saudade que Bate com João Gustavo e Murilo e Cleiton e Romário. Teve Velho Namorado Novo com Conrado e Alexandro. E ainda O Sonho de Todo Casal com Marcos e Belucci. Encerrando a nossa primeira hora de muito sucesso, de muita música boa. Depois do intervalo a gente está de volta, claro, trazendo mais sucesso para você.
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1: 7:01.
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7: Já de volta por aqui, coisa boa demais ter você junto com a gente. A partir de agora tem mais um blocão, ó, selecionado a dedo pra você curtir junto com a gente nessa quarta-feira.
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7: Oba! E se a casa cair, hein? Deixa que caia. Ana Castela e Teodoro Sampaio.

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8: Aô, coisa boa ter você junto com a gente, meu povo, aqui ó, na nossa rádio.
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8: Oba! Talagaço, bebeu, beijou.
11: Beijo.

0: São Paulo!
1: Essa é pra casar, viu?
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4: Diego e o Victor Hugo é moça pra casar. Teve ainda Israel e Rodolfo, Tia Meia em Dólar. Teve a Chave com o Thiago e Samuel e Gustavo Mioto. E ainda Bebeu, Beijou, Talagaço cantando pra gente nessa quartona super especial. Chama dar um alô aqui, ó, pra nossa querida Stephanie. Tá lá ouvindo a gente, um beijo especial pra você. Obrigada pelo carinho. Quem mais? A Josi. Oi, Josi, tudo bem por aí? Abraço a nossa amiga Luciana, minha xará também tá lá na sintonia. O Pedrão, alô, Pedro. Abraço pra você, ótima quarta-feira. Obrigada pela audiência, pelo radinho sintonizado, viu? Intervalo daqui a pouquinho, tem mais.
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5: Na Dinâmica FM, a hora certa!
6: 7h42.
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5: Já estamos de volta com o nosso Laço do Peão, ô quartona maravilhosa.
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5: Toda vez, hoje, Matheus e Cauã.

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5: É Murilo Rufi só com ela. Falou por aqui ainda Simone Mendes com o Sofrimento. Na resposta teve Pulando o Muro com o Zé

0: do Cristiano, ainda toda vez hoje com o Matheus e Cauã. Bora de reta final, último intervalo e eu volto daqui a pouquinho.
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3: Na Dinâmica FM, a hora certa!
4: 7h56.
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0: Reta final por aqui, gente, do nosso Laço do Peão dessa quarta-feira maravilhosa.
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0: Rio Negro e Sulemões e Luan Pereira é o cowboy que chora.

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1: Chute e Bomba, Paulinha Matos. Teve ainda Ícaro e Gilmar, Não Me Esquecerás. Teve Ia Dar Bom com PPA e a Ana Castela. E ainda o Cowboy Chora com Rio Negro e Solimões. E o Luan Pereira cantando pra gente essa quartona maravilhosa. Encerrando por aqui mais um Laço do Peão. Muito obrigado pela audiência, pela companhia. Fiquem todos com Deus. E amanhã, quintona de TBT, a gente tá de volta, claro, com muito mais pra você. Até lá, gente. Tchau. Fui.
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5: Na Dinâmica FM, a hora certa.
6: 8:12.
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Esse é o dia que o Senhor fez. Nesse dia eu me alegrarei. Eu te agradeço por esse dia, pela vida, pela salvação em Cristo Jesus, pela sua palavra. Eu te agradeço por tudo que fizeste, fazes e vais fazer. Eu te agradeço por essa emissora, pelas pessoas que trabalham aqui, pelo Guto. Eu te agradeço por tudo, em tudo e acima de tudo por ti, Pai, Filho e Espírito Santo. Eu levanto as minhas mãos para te bendizer. Eu levanto as minhas mãos para declarar: o Senhor Deus é bom. O Senhor é eterno. O Senhor é santo. O Senhor é verdadeiro. O Senhor é o único. O Senhor é o Todo-Poderoso. Ah, soberano Deus, glorioso Pai, grandioso Senhor. Ah, o Senhor Deus é bom, e no dia da angústia o Senhor é uma fortaleza. Minha gente, ó, clica aqui no joinha para você curtir. Não se esqueça, nós temos agora uma palavra, em seguida uma oração. Vamos seguir juntos? Eu estou com a Bíblia aberta aqui no Velho Testamento, mais precisamente no primeiro livro de Reis.

capítulo 22. E aqui fala a respeito de uma aliança errada. Nós temos que tomar muito cuidado. Quem são as pessoas de nosso relacionamento? Uma aliança errada, um relacionamento errado, traz sérios problemas para a gente. Tem pessoas que hoje elas estão presas em vícios ruins. Por quê? Porque elas estavam em uma aliança. Elas estavam andando, elas estavam se relacionando com pessoas erradas e elas aprenderam coisas erradas. E hoje, elas estão como escravas. Elas estão presas. Elas não conseguem deixar, não conseguem sair dessa situação. Tem pessoas que fizeram uma aliança errada de casamento. Tem pessoas que fizeram alianças erradas de sociedade, entraram numa sociedade com uma pessoa errada. Tem pessoas que fizeram aliança de amizade. E tem pessoas que, por causa de coisas materiais, entraram num barco furado e se aliaram com pessoas erradas. Esperava ganhar um dinheiro, mas mais perdeu do que ganhou. Mais perdeu do que ganhou. Que Deus nos guarde. Que Deus nos livre do homem perverso. Que Deus nos guarde e nos livre da mulher que não tem nenhum pudor. Que Deus nos guarde e nos livre das pessoas que não temem a Deus. Porque elas são movidas pela ganância. E o que elas enxergam é apenas o cifrão. E o que elas querem a qualquer custo. E nós não temos nenhum valor para elas. Que o Senhor nos proteja. Que o Senhor nos dê sabedoria para a gente saber fugir dessas pessoas. Que Deus nos dê discernimento para a gente saber discernir. E não ficar em relacionamentos que vão ser bem ruins para nós. Eu estou aqui com a Bíblia aberta, como eu já havia dito, no Velho Testamento, no livro de Reis, mais precisamente o primeiro livro de Reis, no capítulo 22, e relata um fato. Acabe, ele era um rei de Israel. Só que Acabe era o tipo uma má companhia, sabe? Tipo a pessoa errada. Acabe é uma pessoa que você nunca devia ser amigo dele. Você nunca devia deixar ele influenciar a sua vida. Você nunca devia. Acabe é um sujeito que a gente devia fugir dele, correr dele. Não deixar ele ser um nosso aliado. A gente tem que tomar muito cuidado com isso. E é tão sério isso que às vezes tem coisas que você vai fazer que não tem como. Você vai ter que se aliar com gente que é. Com gente que não é gente. Você vai ter que se aliar com eles. Vai fazer parte, você vai ter que trabalhar com eles. Não é você que escolhe quem vai trabalhar na fábrica junto com você. Não é você que escolhe quem vai trabalhar na empresa junto com você. Não é você. E às vezes você se vê cercado de pessoas erradas. Que Deus nos dê sabedoria para saber lidar com essas pessoas. Que Deus nos dê sabedoria para a gente saber como sair e como entrar em toda e qualquer situação. E Acabe, o que é

aconteceu com ele? Acabe, ele viu Elias, o profeta, destruir. Elias acabou com os profetas de Baal. Acabe, ele tinha os profetas de Baal, que ele sustentava, que ele mantinha esses profetas servindo a Baal. Só que Elias acabou com esses profetas. Elias, o profeta de Deus, acabou com esse culto a essa imagem. E aí o que, que aconteceu? Acabe então vai e levanta 400 homens para ser seus profetas do Senhor. Só que não era de Deus os profetas, eram falsos profetas e serviam a ele. E esses 400 profetas eram sustentados por ele. E Acabe, ele então toma uma decisão de guerrear contra a Síria. Mas quando Acabe toma essa decisão, ele não ia sozinho. Aí o que, que ele fez? Ele lembrou de Josafá. Por quê? Porque tinha uma aliança com Josafá. E ele pegou e falou: vou chamar Josafá para ele guerrear comigo. E foi isso que ele fez. E Josafá veio. Josafá veio, os dois sentaram no trono, os dois vestidos de roupas reais, os dois eram rei, né? Josafá, rei de Judá, Acabe, rei de Israel. E aí, o que que aconteceu? Acabe falou, contou o plano dele, que era um plano totalmente errado. Não tinha nada de Deus nisso, era tudo uma coisa atrapalhada. Que ele queria guerrear contra a Síria. Aí Josafá falou assim, ah, a gente precisa consultar a Deus primeiro. Josafá era temente a Deus. Acabe então mandou chamar seus 400 profetas. E os profetas, não vai que você vai vencer. Teve até um lá, filho de Queanana, que até vestiu uns chifres de touro lá e falou, não, assim como boi chifra, você vai chifrar o rei da Síria e vai derrotar eles tudo. Mas Acabe, isso aí era tudo uma coisa falsa, era tudo falso, os profetas. Não tinha nenhum verdadeiro ali que estava falando em nome do Senhor. E quando Josafá olhou e viu aquilo, Josafá falou, mas, ô Acabe, não tem nenhum que é de Deus para a gente consultar? Ele já viu que aqueles lá eram falsos. Já viu que não era uma coisa correta. Aí Acabe respondeu, até Micaías, mas olha, eu nem gosto de chamar ele, porque ele só fala o que é contra mim. Ele só fala coisas ruins. Aí Josafá falou, não fala assim. Chama ele. E aí mandou chamar ele. E o mensageiro que foi chamar Micaías já falou assim, ó, vê se você não fala. É, vê se você não fala nada contra, porque todos estão falando que o rei vai vencer. Vai chegar lá agora, eu sei, e falar que vai perder? Aí o Micaías falou para o mensageiro que foi buscar ele. Olha, tão certo como vive o Senhor, aquilo que o Senhor me disser, eu vou falar. E quando ele chegou lá, ele falou, você vai perder, você vai ser derrotado. E sabe o que vai acontecer? Deus falou assim que o povo de Israel está igual ovelha sem dono, perdido. Qual que é o certo? O certo é você não ir nessa batalha. Acabe ficou furioso. Mandou prender ele. Mandou o governador de Amon prender ele. Mandou o seu filho Joás prender ele. E Micaías foi preso. Foi preso por quê? Porque falou a verdade. Falou a verdade. Olha aqui, tem gente que não quer saber da verdade. Tem pessoas que não querem. Eles abominam a verdade. Eles rejeitam a verdade. Tem pessoas que não querem saber da verdade. Ele não quer saber qual que é a vontade de Deus. Ele quer fazer a sua própria vontade. E aí? E aí que Acabe, ele era mau, ele era maligno,

ele não era tonto, né? Tonto, ele não era. Ele pegou e falou para Josafá: Josafá, vai você vestido de roupas reais e eu vou vestido de pessoa comum. Essa vai ser a estratégia nossa. Por quê? Porque ele sabia que Ben-Hadad, o rei da Síria, ia querer matar ele. Porque mata o rei e acaba a guerra. Por isso que ele colocou a roupa, falou para Josafá ir com as roupas reais, e ele não. Quando, e o que que aconteceu? Josafá era um homem temente a Deus, mas estava com a companhia errada. Ele era um homem temente a Deus, mas tinha uma aliança errada. E Josafá deixou-se levar por Acabe. Por quê? Porque tinha muito dinheiro envolvido. Tinha acordos comerciais. Os dois andavam juntos. Se Josafá não fosse, ia acabar a aliança. Aí o que aconteceu? Josafá foi vestido de rei. O que que aconteceu? Foram todos em cima de Josafá. Quando Josafá viu que ia morrer, que estava cercado, ele começou a gritar: eu sou Josafá, eu sou Josafá. Aí eles viram que ele não era Acabe, porque a ordem de Ben-Hadad era matar Acabe, não Josafá. Aí o que aconteceu? O exército deixou ele escapar e não conseguia achar Acabe. Por que que eles não conseguiam achar Acabe? Por quê? Porque Acabe se vestiu de pessoa comum. Então imagina, aquele tanto de gente que tinha, como é que ia achar ele no meio do povo? Não conseguia achar. Mas havia uma palavra de Deus que Acabe ia morrer. E o próprio Micaías falou para ele que ele ia morrer. Micaías até falou assim: ó, ouça todo mundo que está aqui, ó. Se ele voltar vivo, Deus não falou através de mim. Mas se ele morrer, foi Deus que falou através de mim. E todo mundo escutou isso, porque ele falou em alta voz. E o que aconteceu? Um homem, um guerreiro do exército da Síria, pegou, pôs a flecha no arco e deu, soltou a flecha. Uma flecha ermo. A flecha subiu e a flecha desceu. Adivinha quem que a flecha acertou? Em Acabe. No meio daquele povo, a flecha achou ele. A flecha enterrou nele e ele morreu. Micaías tinha a palavra de Deus, mas ele não deu ouvido. Tem pessoas que não querem saber da palavra de Deus. Sabia que tem pessoa que tem até raiva da palavra de Deus? Acabe odiava a palavra de Deus. Acabe, ela sabe que as pessoas que querem só aquilo que ele acha que é certo? Ele quer, ele que é o Deus dele, ele quer seguir ele mesmo. Ah, eu não concordo com isso, eu sou contra aquilo, eu não vejo assim, eu não sou desse jeito, eu não faço isso, ah, na minha casa ninguém faz isso, não sei o que. Sabe essas pessoas? Era Acabe. Ó, ele era tão estranho, que Nabote tinha uma plantação de uva. E ele passou lá e viu a plantação de Nabote. E ele falou para Nabote: você não vende para mim? E Nabote falou: ah, o rei, isso aqui é uma coisa assim tão forte na nossa família, que passa de pai para filho. Ele não sabe receber um não, ele recebeu um não e ficou doente. Aí ele tinha uma aliança com uma pessoa errada, ele era casado com uma mulher errada, Jezabel. E contou para Jezabel. Sabe o que aconteceu? Os dois resolveram matar Nabote por causa da vinha. Por quê? Porque tudo, porque tem que ser feito à vontade deles. Toma cuidado. Toma cuidado para você não ser guiado pela maldade. Toma cuidado para você não querer o que é do outro. Não cobice o que é do outro. Deixe as coisas do outro. Procure conquistar. Procure crer em Deus. Procure colocar teus sonhos diante de Deus. E procure viver. Viver de tal forma

0: confiando, tamanha confiança em Deus, crendo em Deus para você ter as suas conquistas, para você viver os teus sonhos, não do outro. Não queira a mulher do outro, não queira o serviço do outro, não queira ser o outro. Procure ser você. Procure ser o melhor que você possa ser. Se você ficar só olhando no que é do outro, se você ficar fazendo comparações tolas, isso não vai te ajudar em nada. Vai só gerar inveja, vai só gerar cobiça. Tira os olhos do que é do outro e coloca os teus olhos em Deus. Confie em Deus. Tem gente que tem raiva da palavra de Deus. Tem gente que tem ódio da vontade. Tem gente que não quer saber da vontade de Deus. Ele quer só a sua vontade. Mas não é assim. Não é desse jeito. Deus é que sabe o que é melhor para nós. Atenta para isso. Atenta para isso. Entenda isso. E se entregue e se submeta à vontade de Deus. Não é do teu jeito, é do jeito de Deus. Não é a tua vontade que tem que ser feita, mas a vontade de Deus. Ainda que errado, Deus livrou Josafá, mas não livrou Acabe. Porque, na verdade, Josafá, ele foi enlaçado, ele foi enganado. Na verdade, Josafá foi usado por Acabe. O que Acabe queria era que Josafá se desse mal e ele saísse por cima. Mas aconteceu justamente o contrário. Quem se deu mal foi Acabe. Quem saiu por cima foi Josafá. Por quê? Porque Josafá, ele não era perfeito, mas ele era a pessoa de Deus. Josafá, ele não era uma pessoa perfeita, mas ele era temente a Deus. Josafá, ele não era uma pessoa perfeita, mas ele era uma pessoa que buscava saber a vontade de Deus. Josafá, ele não era perfeito, mas ele queria andar com Deus. Josafá, ele não era perfeito, mas ele se submetia a Deus. É muito sério isso. É muito sério. E você? Como que você é? Que jeito que você é? Como que você acredita? Você também tem raiva da palavra de Deus? Você também despreza a palavra de Deus? Você também rejeita a palavra? Que jeito que é? Qual que é o seu relacionamento com a palavra de Deus? Você quer mais agradar as pessoas do que a Deus? Como que você é? Fica essa pergunta para você. Clica aqui no joinha para você curtir. Pega esse vídeo, mostra para sua família, mostra para seus parentes, mostra para seus amigos. É sempre importante, é sempre bom você ser responsável por levar uma palavra para quem mais precisa. Quero convidar você, sua família, quero convidar seus amigos, venha. Domingo à noite, 6:30 PM, Rua Santo Antônio, 321, no centro de Jacutinga. Eu tenho também, domingo à tarde, 5:00 PM, Rua João Pessoa, 1749. E eu tenho também uma manhã de domingo muito especial. Domingo de manhã, domingo, 8:30 AM. Domingo é 8:30 AM, Rua Santo Antônio, 321, no centro de Jacutinga. Nós vamos agora para a oração.
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eu levanto as minhas mãos para te adorar. Ó Altíssimo, engrandecido seja o teu nome. O Senhor é maior. O Senhor é maior que os nossos problemas. O Senhor é maior que as nossas lutas. O Senhor é maior do que a terra. O Senhor é maior do que os céus. O Senhor é maior do que tudo. O Senhor é grande. O Senhor é santo. O Senhor é eterno. E eu te agradeço por essa palavra. Eu te agradeço. Eu te agradeço. Eu te agradeço por cada pessoa alcançada. Eu te agradeço. Eu te agradeço. Eu te louvo. Eu te exalto. Ah, Senhor, abençoa agora, meu Pai, tudo que essa pessoa colocou junto do rádio. Ah, eu oro, meu Deus, abre o entendimento, Pai, de cada um de nós. Ah, eu oro, meu Pai, remove a cegueira, abre os ouvidos surdos, levanta os caídos, salva o perdido, em o nome do Senhor Jesus. Não nos deixe cair em tentações, mas livrai-nos do mal. Pois teu é o reino, o poder e a glória para sempre. Amém.

0: clica aqui no joinha para você curtir. Que o Senhor te abençoe e te guarde. Que o Senhor te dê a paz. E o milagre que você espera acontecerá.
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3: 9 horas.
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0: 27.
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0: 9 horas eu estrago. Essa moda é linda demais, viu?
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2: 10h14.

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1: 10h34.
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1: 10h55.
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1: 12:01.
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1: 12:45.
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1: Com a Pereira.
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3: Uma e um.

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2: Então, enfim, é meiuca de semana.
3: Bora.
2: A partir de agora, mais uma edição do seu, do meu, do nosso microfone. Estamos cansados? Não.
3: Não, jamais.
2: Estamos só mantendo um pouquinho do padrão.
3: Exato. Paulo Giacomini por aqui.
2: E Luigi Sanger do outro lado.
3: Nós quase é o Eita, nós. Pera aí de novo. Paulo Giacomini por aqui.
2: Luigi do outro lado.
3: Agora sim, nosso microfone chegando na sua edição de quarta-feira. Pra mim, preguiçoso, mas vamos que hoje é dia.
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1: Muito bem, senhoras e senhores, chegando aqui na Dinâmica FM
2: 105.9, tá na Dinâmica?
1: Tá legal!
2: Yeah, gente, simbora, um beijão pra você de Jacutinga, de toda a região. Bora, isso. Bora começar a microfonia?
1: Bora, tem o nosso WhatsApp pra você interagir, é o 35 31850145.
2: Agora, se você é bem ligado nas mídias sociais, aproveita e segue a gente, tá? Facebook, Dinâmica FM Jacutinga, e no Instagram, @ Dinâmica FM. Lembrando que Dinâmica é com Y, tá?
1: Começando na sua tarde.
2: Bora!
1: Microfonia, microfonia. E nós já vamos começando bem com o de mim.
2: Like crazy.

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0: Azevedo.
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2: Nayara Azevedo, a participação é do Gustavo Lima, embaixador.
3: Vira a faixa, cidadão. Ah, sei lá, eu tenho visto algumas coisas da Nayara Azevedo assim, mas... Deu uma abafada, né? Você achou?
2: Ó, ela tava bombando bastante mesmo lá com... Era os 50 reais, né?
3: Era, com 50. E daí depois... veio umas, ela fez uma gravação de DVD com a participação de Ivete Sangalo, tarará. Depois de um tempo lançou Palhaço com Ana Castela, também bombou bastante. Mas agora já, né?
2: Deu uma maquetada. Mas sabe o que acontece? Daqui a pouco vem um negócio aí, bum!
3: É.
2: É tipo lá o...

0: Fonseca com o Despacito, que do
1: é,
0: nada verdade, chegou
1: é, e... mas daí o Gustavo Lima que ressuscitou ele, né?
0: Pois é,
1: mano. Aliás, o Luiz Fonseca agarra no Gustavo Lima, abraça ele o resto da vida.
0: Ó, já voltamos, viu?
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4: 1:19.
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4: Ó, já estamos de volta por aqui, mas antes da Vika cantar,
5: a gente tem fofoca para você.
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4: E a Lorena Comparato?
5: Foi escolhida para substituir Larissa Manoela, você sabia, no papel da Carmen Miranda?
4: Ah, é?
5: Pois é, mas por que que tudo isso aconteceu, gente? Desde sempre, a gente tá sabendo que Larissa Manoela teria esse papel de Carmen Miranda, só que as gravações foram adiantadas. E aí que a Larissa Manoela tá em outro trabalho. E aí que não tem como a pessoa estar em dois lugares ao mesmo tempo, né, gente? Por conta disso, Larissa Manoela saiu desse projeto e Larissa Comparato assumiu o lugar.
1: Foca na fofoca vai ficando por aqui.
6: Até breve.
1: Até o próximo encontro. Afinal, quem não gosta de uma fofoca?

0: Here Without You.
1: Baby!
0: Tá, essa é doída.
1: Chega,
0: né,
1: chega. Vamos pro intervalo. Pelo amor de Deus.
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2: Na Dinâmica FM, a hora certa.
4: 1:36.
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0: Voltando com muito mais sucessos, muito mais músicas. Ontem tocamos uma dela da loirinha Avril Lavigne, hoje vamos tocar outra.
1: Exatamente, porque o programador ficou de olho e ouvidos bem atentos a gente. Falou, ah, eu vou trazer outra pra eles relembrarem. Ótimo pra você.

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1: Marilinha Mendonça.
2: Supera, meu bem. Tá vendo o som de Biquíni Cavadão por aqui, Rangel. E já já tem Lua Pereira.
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4: 1:52.
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2: Voltando por aqui com o Microfonia, o último bloco, o nosso último
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2: E agora falamos sobre Poliana Rocha.
3: Gente, a influenciadora, empresária e jornalista se relacionou com o cantor Leonardo há mais de 30 anos. Tem noção disso?
2: É tempo, hein?
3: É mais do que a meia vida da mulher. Enfim, e ela interagiu com os seguidores e contou o motivo de continuar trabalhando, né? Porque pra quem não sabe, ela é influencer, tá, gente? E inclusive formada em jornalismo. E aí, a galera, quando perguntou isso pra ela, ela respondeu que, olha, eu diria que o principal motivo é o meu propósito de vida. Nessa fase da vida, trabalhar já não é mais sobre conquistar coisas, mas é sobre se sentir ativa, produtiva e realizada. Nossa, Poliana, queria dizer pra você que esse é meu sonho. Não consegui ainda, obrigada.
4: Foca na Fofoca vai ficando por aqui.
5: Até breve.
4: Até o próximo encontro. Afinal, quem não gosta de uma fofoca?

0: Gente, amanhã a gente tá de volta, com certeza, esperando você já no ritmo de quinta-feira e mais uma edição do nosso Microfonia.
1: Isso mesmo, um beijo pra todo mundo, fiquem todos com Deus, é graças a Ele que a vida continua. Até amanhã no mesmo horário. Tchau, tchau.
0: Tchau.
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4: 2:05.

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3: 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Não adianta só ir lá fazer o transplante e você tá livre da calvície. 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
6: Quarta-feira, 16 de setembro, e comigo, Pai Jacomini, tem o resumo da sua novela preferida. E a nobreza do amor. Todos rezam pela recuperação de Niara. Virgínia passa mal, saber que Mirim foi novamente atrás de Alica. Vanilda anuncia que Niara precisará de uma transfusão de sangue. Aproveitando a ausência de Jandal, Binta ordena que Kenny seja levado para trabalhar na mina como castigo por sua traição. Vanilda revela que Mirim é o doador compatível com Vera e Niara. Em instantes, novela das sete.
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0: 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Ouviu?
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2: 2h24.

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3: Hoje em Por Você, Bela encontra Samuca com Vanessa na praia e desconfia de que a rival tenha provocado a situação intencionalmente. Yara descobre que Juarez trocou a senha do seu celular e comenta com Bela. Silvia questiona as atitudes de Vanessa. Gabriel desiste do trabalho com Junqueira após descobrir que foi a armação de Vanessa. Besão e Enzo acreditam que Sabugos tenha denunciado para Margot e Lucas. Ainda hoje, tem quem ama, cuida.
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1: 2h43.
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6: Nesta quarta, na novela das nove, Elisa se sente impotente diante de Ademir. Adriana surpreende André, Dora e Pedro ao revelar que foi ela quem armou para

0: me flagrar a esposa e o sobrinho juntos. Ulisses confronta Pilar. César dá dinheiro a Adele em troca de todos os arquivos do período Dalto. Adriana decide se apresentar como nova sócia da joalheria no dia da exposição em homenagem a Arthur. Otoniel avisa para Adriana que Francesca contou que Heitor está vivo. Ele aparece em viagem no exterior. Amanhã, de volta com muito mais no Resumo de Novelas. Até lá.
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3: E aí, quarta-feira, dia 16 de setembro, sabe com quem a gente comemora aniversário hoje? Andréa Beltrão. Nascida no Rio de Janeiro, atriz e produtora brasileira, considerada uma das melhores atrizes do Brasil, tendo sido indicada ao Emmy. Artista de inúmeras facetas e versátil, iniciou com sua carreira nos palcos do tablado e mais tarde tornou-se popular na TV e no cinema. É ganhadora de vários prêmios, incluindo um Grande Otelo, Troféu Imprensa, 2 APCA, 3 prêmios Shell e 3 prêmios Qualidade Brasil, além de ter sido indicada a 8 prêmios Guarani e um Emmy Internacional. Parabéns, Andréa Beltrão. Parabéns pra você.
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1: 3:31.
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3: Nesta quarta, sopramos velhinhas com Carolina Dickmann. Nascida em 78, é atriz e ativista brasileira. Ficou conhecida pela personagem Camila em Laços de Família, que no meio da trama raspou a cabeça após descobrir que tinha leucemia. Foram registradas 23 mil doações de medula óssea pelo Ministério da Saúde em 2001, considerado um número recorde. Seus outros papéis de destaque foram Açucena em Tropicaliente, Mulheres Apaixonadas, Senhora do Destino, Cobras e Lagartos, Fina Estampa, Salve Jorge, Vai na Fé e Vale Tudo. Parabéns, Carolina Dickmann. 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
1: 3h45.
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4: 4 horas.

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6: E aí, galera, tudo bem? Tudo certinho com vocês? Prazerzão, sou Pancha Comini, é sua companhia nessa hora. Junto comigo chega o nosso Antena Mix, a edição dessa quarta-feira, meio de semana. Como é que está, hã? Bora que bora, se fazer companhia?

Jacomini pra te fazer companhia a partir de agora. Muita música da boa, novidades, o que já é sucesso, aquelas cerejinhas pra você matar saudade em mais uma edição do nosso Antena Vips. Bora de Avis com The Days?

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1: 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Jonas Brothers, Love Me To Heaven. Wagner ligado com a gente, pedindo sempre esse som. Obrigado, meu querido. Boa quarta pra você.
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2: 4:18.

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3: 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Muito mais sucessos por aqui. É lógico que você pode pedir as novidades, aquelas pra você matar a saudade. Ou sabe aquela música? Eu falo, nossa, hoje assim, ó, quarta-feira. Ai, tem cara dessa música. Vem pedir no nosso antena. Eu sou de Backstreet Boys. What it up?

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2: Alex Oren com Burn It Down. Já tem Victor Clay, viu?
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3: 4:34.
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3: Eita que eu gosto assim, a Duzeira ligado com a gente pedindo o som do Vitor Clay. Vai curtir agora o Sol, boa quarta.

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2: A Beat the Days, pra gente agitar ainda mais o seu meio que é de semana. Segura aí que já tem muito mais.
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3: 4h50.

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3: Ritmo todo dia, seu Antena Mix comigo, Pajacomini, para você curtir agora uma Republic, When I Wore It.

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2: Grupo Menos é Mais com Adorei. Finalizei. E amanhã, com certeza, estou de volta te esperando no mesmo horário. Beijos e até.
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5: 5:04.
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1: Saudade em formato de música. Nesta quarta-feira linda e feliz, 16 de setembro, a gente chega no pique, no gás total, no modo turbo.

Vamos nessa, cheio de atitudes com você aonde você estiver aqui na Máquina do Tempo. Uma hora do melhor do flashback pra você na Dinâmica 105.9. 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Confira mais uma edição da Máquina do Tempo. 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Fala, simpatia, tudo tranquilo? Quartou, começou? Máquina do Tempo com um baita sorrisão, sabendo que você tá aí acompanhando a nossa programação. Obrigado pela companhia, em casa, no trabalho, no trânsito, via net também. E hora de matar saudades com Survivor Burning Heart.

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1: Equalize isso. Calma na paçoca. Equalize os problemas. Da Pitty, No Doubt com It's My Life. Essa versão aí do Talk Talk e Survivor, Burning Heart, do filme do Rock, Sylvester Stallone.
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3: 5:21.
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5: É isso mesmo, pessoal. Depois da música do Sylvester Stallone, tá chegando Alone, do Bee Gees. Não vale a pena ouvir de novo.
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5: Lançada em 1997 como carro-chefe do disco Steel Waiters, Alone é uma das baladas pop mais emblemáticas do final da carreira dos Bee Gees. Ela marcou um grande retorno dos irmãos Barry, Robin e Maurice Gibb ao topo das paradas globais nos anos 90. Apesar de ter exatamente o mesmo título, Alone, a música dos Bee Gees é uma composição 100% autoral dos irmãos e não tem nenhuma relação com o hit do grupo Heart de 87. A música foi um sucesso estrondoso de vendas e execução nas rádios por todo o mundo e vale a pena ouvir de novo.

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1: A Fergie, Big Girls Don't Cry, Gloria Gaynor, também o Bee Gees, Alone. Teve curiosidade, gostou, curtiu? Daqui um pouco tem mais, vale a pena ouvir de novo. Quer mandar uma sugestão? Ô, Bonfim, conta uma historinha daquela banda, daquele cantor, pode ser pelo nosso Instagram, @BonfimFM. No direct você pode mandar aí o seu pedido, a sua participação.
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4: 5:38.
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4: Vamos nessa que é bom a beça? Mais uma pra cantar junto, Pink e Just Give Me a Reason.

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1: Maria Rita, o Rapa, Rodo Cotidiano, Van Halen com Can't Stop Me Loving New e Pink, Just Give Me a Reason.
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3: 5:55.

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1: Air Supply na máquina do tempo? É o Vale a Pena Ouvir de Novo chegando de mansinho?
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1: Lançada originalmente na Austrália,

em 1979 e reeditada mundialmente em 1980, Lust in Love é a música que lançou a dupla australiana Air Supply ao estrelato internacional, redefinindo a era de ouro do soft rock. A nova versão explodiu nas rádios americanas em 1980, alcançando a terceira posição na Billboard Hot 100. A partir daí, o Air Supply emplacou uma sequência impressionante de 7 singles consecutivos no top 5 nos Estados Unidos ao longo dos anos 80, um feito comparado ao de grandes nomes da história da música pop, e vale a pena ouvir de novo.

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1: Cidade Negra, Girassol, Acústico MTV, Irene Cara, What a Feeling, Air Supply, Lust in Love. E acabou, tá na hora de se pirulitar. Pegar o boné e dar no pé. Amanhã tem mais. Valeu, até lá.
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5: 6:10.

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1: 6:19.

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1: 6:30.
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0: Naturais Brasileiros, Gabriela Noronha.
1: A lei cria uma política nacional voltada a minerais considerados estratégicos para o país, além de estabelecer incentivos fiscais e instrumentos de financiamento para o setor.
2: Segurança Pública.
3: Forças integradas de combate ao crime organizado deflagraram a operação em 19 estados.
2: E mais de 500 milhões de reais foram bloqueados de organizações criminosas. Claudimário Carvalho.
4: A operação investiga crimes como tráfico de drogas e armas, lavagem de dinheiro, homicídios, extorsão e atuação de organizações criminosas violentas.
5: Problemas com plano de saúde.
2: Saiba como acionar a Agência Nacional de Saúde Suplementar em busca de orientações. Cleide Lopes.
6: A ANS disponibiliza um serviço gratuito para orientar os consumidores sobre seus direitos e as regras dos planos privados de saúde no Brasil.
7: Hoje, na apresentação da Voz do Brasil, Nazi Brum e Mariana Jungmann.
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8: Foi sancionada agora há pouco a Política Nacional de Minerais Críticos e Estratégicos.
2: A nova lei busca agregar valor à indústria nacional, utilizando esses recursos naturais, além de fomentar a pesquisa e a inovação.
8: Vamos ouvir os detalhes agora na reportagem de Gabriela Noronha.
1: A lei sancionada nesta quarta-feira cria uma política nacional voltada a minerais considerados estratégicos para o país, além de estabelecer incentivos fiscais e instrumentos de financiamento para o setor. Márcio Elias Rosa, ministro do Desenvolvimento, Indústria, Comércio e Serviços, detalhou como a norma pode ser utilizada para fomentar a atividade industrial do país.
9: São 51 artigos, 9 instrumentos legais, todos eles associados àquilo que é essencial. E é essencial desde a lavra, pesquisa, o beneficiamento, a transformação, a mineração urbana. Ou seja, nós estamos falando de uma atividade integrada e de uma política que quer transformar o que nós já temos em abundância em inovação e assim ampliar a nossa competitividade

0: industrial.
1: Minerais críticos são aqueles necessários a setores importantes da economia e cujo abastecimento possa estar sujeito a riscos, seja pela dependência externa ou outras questões geopolíticas. Um exemplo é o potássio, utilizado na produção de fertilizantes e essencial para a agricultura. Já os minerais estratégicos são essenciais para o desenvolvimento tecnológico, com redução de emissões de gases do efeito estufa. As terras raras, por exemplo, fazem parte desse grupo e são utilizadas na produção de diferentes tecnologias, como na fabricação de celulares, carros elétricos e turbinas eólicas. O ministro de Minas e Energia, Alexandre Silveira, disse que será possível avançar no processamento desses recursos naturais.
2: A norma contribui também para a neoindustrialização, oportunidade que não está somente na extração. Reside especialmente na capacidade de instalar no Brasil as etapas de beneficiamento, de separação, de refino, de transformação e de elaboração de materiais avançados de componentes e produtos industriais.
1: Para coordenar as ações, foi criado o Conselho Nacional para a Industrialização de Minerais Críticos. O colegiado terá entre suas atribuições a definição de prioridades e o acompanhamento de projetos considerados estratégicos, como explica a ministra Miriam Belchior, da Casa Civil.
3: Que ele possa definir regras claras e a agilidade necessária nas suas decisões para que os investimentos possam ocorrer da maneira mais rápida possível. E é por essa razão que o Conselho vai contar, além de todos os ministérios envolvidos, que serão 13, também representação dos governos estaduais, municipais, do setor industrial, do setor de mineração e da academia.
1: A lei também cria um fundo garantidor, visando reduzir riscos e ampliar a capacidade de investimento no setor. E o Programa Federal de Beneficiamento e Transformação de Minerais Críticos Estratégicos. Com ele, as empresas poderão transformar em crédito fiscal até 20% de seus gastos com beneficiamento, transformação e mineração urbana. Reportagem Gabriela Noronha.
4: O Ministério dos Transportes apresentou um novo modelo de chamamento público para a exploração de trechos ferroviários ociosos, desativados ou em processo de devolução.
5: Ele permite que empresas privadas explorem a malha ferroviária pública por meio de contratos de autorização.
6: Cerca de 10 mil quilômetros de ferrovias ociosas, desativadas ou subutilizadas poderão voltar a operar no país. O Ministério dos Transportes apresentou na B3, em São Paulo, um modelo para atrair empresas interessadas em explorar esses trechos. A proposta prevê chamamentos públicos para apresentação de projetos de requalificação da malha ferroviária. Nos trechos selecionados, o interessado terá 2 anos para desenvolver o projeto e poderá propor soluções para transporte de cargas ou passageiros. Os contratos poderão ter prazo de até 99 anos. Segundo o ministro de Portos e Aeroportos, Tomé Barros, a proposta contempla o aperfeiçoamento logístico dos trechos.
7: No estudo que a gente contratou, aponta um volume de carga muito grande, que hoje está por caminhão. Então a meta nossa é diminuir o custo logístico, aumentar a participação do modal ferroviário, abrindo possibilidades. Então assim, a gente acha que vai ter muita gente interessada e vai ter, pelo menos eu vou trazer um olhar do mercado para os trechos existentes hoje. Estou dando um destino e buscando um caminho para essa quantidade de quilômetros que eu tenho em desuso no país.
6: A carteira inicial reúne 7 ferrovias de linha curta, conhecidas como short lines, além de trechos de menor extensão conectados à malha ferroviária nacional. Entre os trechos estão as ligações entre Brasília e Lusiânia e entre Campina Grande e Cabedelo, além de linhas nos estados do Rio Grande do Sul, Minas Gerais, Goiás e São Paulo. A recuperação dos trechos poderá envolver investimentos privados e recursos públicos, quando houver interesse e viabilidade. A proposta prevê ampliar a utilização da malha ferroviária e integrar diferentes regiões do país. Reportagem Pablo Mundim.
4: País de norte a sul, enfrentando o sol, a chuva e a distância da família para garantir que o Brasil não pare.
5: Seja levando o alimento que chega à nossa mesa, o combustível que move nossas cidades ou remédios que salvam vidas.
4: No dia

0: Nacional do Caminhoneiro, a Voz do Brasil presta uma homenagem aos mais de 4 milhões de motoristas que fazem das rodovias o seu sustento e a engrenagem que ajuda a mover o país.
1: Para celebrar a data, a Polícia Rodoviária Federal realiza ações educativas de saúde e faz um alerta. Neste ano, aumentaram as estatísticas de sinistros de trânsito envolvendo caminhões, mortes e feridos nas rodovias federais.

0: O caminhoneiro Senito Pereira nasceu no interior do Paraná, mas há 26 anos sua casa é todo o Brasil.
1: O ofício é quase uma tradição de família. 5 irmãos, 1 filho e 1 sobrinha ganham a vida transportando carga nas estradas do Brasil.
0: E hoje nós preparamos uma reportagem dando dicas para viagens seguras.
1: Só para se ter uma ideia, de janeiro a julho, 1.681 pessoas morreram nos sinistros de trânsito em que caminhões estavam envolvidos. Número 4,54% maior que o registrado no mesmo período do ano passado.
2: Eu conheço cada palmo desse chão. É só me mostrar qual é a direção.
3: O sol clareia às primeiras horas da manhã, quando Senito Pereira desperta para mais um dia de trabalho. Ele deixa a boleia, acende o fogareiro e faz um café. Para ele, que passa os dias na estrada, o caminhão é um pouco de tudo. Meio de transporte, fonte de renda e casa. Antes de dar partida, o caminhoneiro, nascido em Curiúva, no interior do Paraná, sempre confere se está tudo em seu lugar.
4: Primeiro eu dou uma olhada, né? Como é que tá óleo, água, essas coisas, que é o dever da gente, né? Quando ele tem um probleminha, a gente já cuida de levar na oficina, né? Tudo tem que estar em cima, manutenção do caminhão em primeiro lugar.
3: Além dos cuidados com a manutenção do veículo, a Polícia Rodoviária Federal faz outras recomendações aos caminhoneiros para que trafeguem com segurança. A atenção deve ser redobrada com os veículos menores, por conta da grande quantidade de pontos cegos. Consumo de álcool ou drogas antes de dirigir, carga muito pesada e amarração incorreta da carga são causas de acidentes graves na estrada, segundo Estênio Pires, coordenador-geral de segurança viária da PRF. Ele também alerta para o perigo do excesso de velocidade.
5: É um veículo desse que transporta dezenas de toneladas, tem um comportamento muito diferente de um veículo de passeio, um veículo pequeno. Para se fazer a frenagem total, leva um espaço muito grande. Se estiver em excesso de velocidade, muito mais, podendo provocar grandes tragédias.
3: A Lei dos Caminhoneiros, que regulamenta a profissão no país, estabelece regras para a jornada de trabalho e para proporcionar descanso seguro a esses profissionais, há pontos de parada localizados ao longo das rodovias. Nos contratos de concessão, eles devem aparecer pelo menos a cada 400 quilômetros. Postos de gasolina e outros estabelecimentos privados também são habilitados a oferecerem um serviço, mas nesse caso, podem fazer uma cobrança pela utilização da área. De acordo com Viviane S, Secretária Nacional de Transporte Rodoviário do Ministério dos Transportes, essas paradas também ajudam a prevenir acidentes.
6: A gente consegue colocar áreas adequadas e seguras para que os caminhoneiros e caminhoneiras possam descansar, cumprir a legislação que impõe aí horas de descanso e, com isso, seguir uma viagem mais tranquila. E efetivamente, isso tem um impacto, então, na redução no número de acidentes.

0: O caminhoneiro Senito Pereira, do início desta reportagem, conta que apesar de a vida na estrada ser marcada por vários desafios, também é uma alegria desbravar melhor o Brasil.
1: A gente conhece tudo, né? A gente ouve falar numa cidade lá, opa, mas essa eu conheço, já passei, né? E conhece todo o desenvolvimento do Brasil, né? Hoje a gente tem uma potência muito grande.
0: A lei dos caminhoneiros também determina que é direito desses trabalhadores ter acesso gratuito a programas de formação e aperfeiçoamento, contar com sistema único de saúde para atendimento e receber proteção do Estado contra ações criminosas.

0: Reportagem, Márcia Fernandes.
1: Bancos e instituições de pagamento terão que adotar medidas para identificar e interromper operações ligadas a casas de apostas não autorizadas.
2: A determinação está em uma portaria publicada esta semana, que também prevê o bloqueio ou encerramento de contas usadas por operadores irregulares.
3: Uma portaria do Ministério da Fazenda estabelece novos procedimentos para suspender transações financeiras relacionadas à exploração irregular de apostas de cota fixa. Entre as ações previstas estão a identificação dos meios utilizados por operadores irregulares para receber valores e a interrupção do fluxo financeiro destinado a essas atividades. A norma também permite o bloqueio de contas e o impedimento de novas transações relacionadas à exploração irregular de apostas. A medida fortalece a cooperação entre regulação, fiscalização e sistema financeiro no enfrentamento do mercado ilegal. No Brasil, somente empresas autorizadas pela Secretaria de Prêmios e Apostas do Ministério da Fazenda podem operar nacionalmente. Desde janeiro de 2025, os sites autorizados utilizam o domínio .bet.br. Todos os detalhes da portaria estão disponíveis no portal gov.br/fazenda. Thaís de Araújo, para a Voz do Brasil.
1: As plataformas digitais com mais de 1 milhão de usuários menores de 18 anos deverão publicar relatórios com informações sobre as medidas adotadas para a segurança, a privacidade e a proteção desse público.
2: As empresas têm até esta quinta-feira, dia 17 de setembro, para divulgarem essas informações.
4: Os relatórios das empresas devem mostrar uma prestação de contas à sociedade e ao poder público das medidas adotadas para a proteção de menores de 18 anos no ambiente digital. O relatório deve apresentar informações sobre denúncias e os encaminhamentos dados, moderação de conteúdos e contas, medidas de proteção de crianças e adolescentes, proteção de dados e privacidade, além dos mecanismos de consentimento parental e da avaliação e gestão de riscos à segurança e à saúde desse público. A data limite para publicar o documento é 17 de setembro. A obrigatoriedade vale para as plataformas com mais de 1 milhão de usuários cadastrados menores de 18 anos. E esse primeiro relatório deve abranger o período de 1º de janeiro a 30 de junho de 2023. Lorena Gilberte Coutinho, diretora da Agência Nacional de Proteção de Dados, a ANPD, destaca que o relatório é importante para famílias, pesquisadores e toda a sociedade, além dos órgãos de proteção.
5: Esse tipo de instrumento, ele vai possibilitar que pesquisadores, até que pais e famílias possam ter, né, um maior esclarecimento sobre, né, se essas plataformas estão recebendo muitas denúncias. É também um instrumento importante para que os próprios pais e responsáveis possam fazer escolhas, controlar mais quais aplicativos os seus filhos utilizam, né, e como fazer esse tipo de controle.
4: A plataforma Discord teve a funcionalidade de transmissão ao vivo suspensa no Brasil até que a empresa comprove a adoção de medidas para proteger crianças e adolescentes. A medida faz parte do processo de fiscalização instaurado pela ANPD para apurar possíveis falhas na proteção desse público no ambiente digital. E além do Discord, a agência segue com a fiscalização e o monitoramento, inclusive de lojas de aplicativos. É o que explica Lorena Gilberte Coutinho.
5: Para verificar a adoção de sinais de idade, né, os mecanismos de verificação de idade por parte de lojas de aplicativo e sistemas operacionais, em relação às empresas Apple, Google e Microsoft.
4: A ANPD recebe denúncias de violação pela página na internet gov.br/ANPD. Reportagem Luciana Colares de Holanda.
1: As Forças Integradas de Combate ao Crime Organizado deflagraram hoje operação em 19 estados.
2: O objetivo é o enfrentamento ao tráfico de drogas e de armas, à lavagem de dinheiro e a organizações criminosas violentas.
1: As decisões judiciais determinaram bloqueios superiores a 508 milhões de reais

0: incluindo imóveis, veículos, ativos financeiros e outros bens vinculados a organizações criminosas investigadas.
1: As Forças Integradas de Combate ao Crime Organizado, as FICOs, deflagraram nesta quarta-feira a Operação Força Integrada 4, com ações simultâneas em 19 estados. Ao todo, foram expedidos 173 mandados de busca e apreensão, além de 44 prisões em flagrante durante as diligências. A operação investiga crimes como tráfico de drogas e armas, lavagem de dinheiro, homicídios, extorsão e atuação de organizações criminosas violentas. As decisões judiciais também determinaram o bloqueio de mais de R$508 milhões em bens e ativos financeiros. Até agora, 29 imóveis e 18 veículos foram apreendidos, além de armas, munições e drogas. Claudimário Carvalho, para a Voz do Brasil.
2: Problemas com a marcação de procedimentos, reajustes e outras dificuldades com planos de saúde estão entre as reclamações dos consumidores.
0: Para orientar quem enfrenta esse tipo de situação, a Agência Nacional de Saúde Suplementar, a ANS, oferece canais gratuitos de atendimento. Confira na reportagem.
3: A gestora Karen Nascimento tem plano de saúde há muito tempo, mas sempre tem problemas com ele, principalmente com a marcação de procedimentos.
4: Sempre atraso de agendamentos, procedimentos que não são autorizados no tempo hábil.
3: Já o funcionário público Manuel Freire reclama dos aumentos do plano de saúde, que considera abusivos.
5: Todo ano aumenta e a oferta, você não sabe se a rede aumentou, se a rede diminuiu.
3: Para solucionar problemas e reclamações como estas, a Agência Nacional de Saúde Suplementar, a ANS, disponibiliza um serviço gratuito para orientar os consumidores sobre seus direitos e as regras dos planos privados de saúde no Brasil. A diretora de fiscalização da agência, Eliane Medeiros, explica qual o primeiro passo.
6: Quando o consumidor tiver um problema com o plano de saúde, a primeira orientação é procurar a própria operadora e guardar o número do protocolo desse atendimento. Agora, se o problema não for solucionado, aí ele pode procurar a ANS e registrar uma reclamação. A reclamação é encaminhada à operadora, que tem até 5 dias úteis para solucionar problemas de atendimento de saúde, como negativa de cirurgia, exame ou consulta.
3: Eliane Medeiros alerta ainda que, ao contratar um plano de saúde, o consumidor deve ficar atento às regras pré-estabelecidas.
6: É importante que o consumidor conheça bem as características do plano que contratou. Também é importante guardar o contrato e qualquer outro documento relacionado ao plano. Conhecer previamente as regras do plano também é uma forma de exercer seus direitos.
3: Em caso de qualquer problema com o plano de saúde, o cidadão dispõe de 3 canais principais para fazer uma reclamação: pela internet, no site da ANS, no endereço gov.br/ANS, ou por telefone, gratuitamente, no número 0800-701-9656, de segunda a sexta-feira, das 9 às 17 horas. Para pessoas com deficiência auditiva, o número é 0800-021-2105. Mas se a pessoa preferir fazer a reclamação presencial, é preciso agendar o atendimento nos núcleos de fiscalização da ANS. Reportagem Cleide Lopes.
2: O pagamento da parcela de setembro do Bolsa Família tem início nesta quinta-feira.
0: O Ministério do Desenvolvimento Social, Família e Combate à Fome informa que a greve dos bancários não vai interferir no repasse.
7: Nesta quinta-feira, dia 17, tem início os repasses do Bolsa Família de setembro. As transferências ocorrem até o dia 30 deste mês. O pagamento é feito de acordo com o último dígito do número de identificação social, o NIS, que cada beneficiário tem no cartão do Bolsa Família. Recebem primeiro famílias com o NIS terminado em 1 e assim sucessivamente até o NIS final 0. Este mês, o valor

0: médio do benefício é de R$ 678,18. Para verificar a situação do benefício, extratos e valores, o beneficiário pode consultar os aplicativos do Bolsa Família e Caixa Tem. O Disque Social pelo número 121 também está disponível para atendimento ao público. A ligação é gratuita de todo o Brasil. O Ministério do Desenvolvimento e Assistência Social, Família e Combate à Fome informa que a greve dos bancários, que envolve a Caixa Econômica Federal, não afeta os pagamentos do Bolsa Família, que vão ocorrer normalmente. Reportagem Érica Brás.
1: E essas foram as notícias do Governo Federal.
2: Uma realização da Secretaria de Comunicação Social da Presidência da República.
1: Com produção da empresa Brasil de Comunicação.
2: Fique agora com o Minuto do TCU e em seguida as notícias do Poder Judiciário e do Congresso Nacional. Uma boa noite.
1: Boa noite, até amanhã.
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7: Supremo decide que venda interestadual de combustíveis não exige cancelamento de créditos de ICMS.
8: STJ fixa tese sobre uso de provas do inquérito e validade do testemunho indireto na pronúncia.
7: Mais de 99% dos pedidos de candidatura já foram julgados pela Justiça Eleitoral.
8: Boa noite, eu sou Arthur Filho.
7: E eu sou Walter Lima.
8: Os ministros do Supremo Tribunal Federal decidiram que a venda de combustível derivado de petróleo para outro estado não exige o cancelamento dos créditos de Imposto sobre Circulação de Mercadorias e Serviços, o ICMS, gerados nas operações anteriores realizadas dentro do estado de origem.
7: A decisão foi tomada em sessão virtual no julgamento de um recurso extraordinário. Por se tratar de matéria com repercussão geral reconhecida, a tese fixada deverá ser aplicada pelos demais tribunais do país.
8: A situação analisada no julgamento diz respeito a empresas que compram produtos de outra empresa do mesmo estado, operação em que há cobrança de ICMS e geração de crédito para a distribuidora.
7: Quando parte dos produtos é posteriormente vendida por outro estado, não há incidência de ICMS. Assim, a discussão consistia em saber se o estado de origem pode manter o imposto cobrado nas operações internas anteriores e se a distribuidora deve estornar o crédito na operação interestadual.
8: STJ fixa tese sobre o uso de provas do inquérito e validade do testemunho indireto na pronúncia.
7: Como o julgamento foi pelo rito dos repetitivos, o entendimento valerá para casos com o mesmo tema em todo o judiciário. Fátima Uchoa.
9: A pronúncia é a decisão judicial que avalia se o acusado de crime doloso contra a vida, como matar alguém, será julgado pelo tribunal do júri. O magistrado verifica se o suposto crime ocorreu e se há indícios de que o acusado participou dele. Para o STJ, a pronúncia não pode se basear exclusivamente em provas colhidas durante o inquérito policial. Nem esse pronunciamento judicial pode ser feito só com apoio de testemunho indireto, ou seja, de quem apenas ouviu dizer que o fato ocorreu. Mas o tribunal reconheceu reconheceu que o testemunho indireto pode ser mais relevante como prova em contextos como criminalidade organizada e tentativa de silenciamento da vítima ou de testemunho.

0: Imunha. O relator foi o ministro Reinaldo Soares da Fonseca.
1: Acordo de 193 milhões de reais beneficia quase 800 trabalhadores.
2: A ação faz parte da Semana Nacional da Execução Trabalhista, mutirão promovido pela Justiça do Trabalho para acelerar o pagamento de dívidas judiciais trabalhistas. Rafael Silva.
3: 761 trabalhadores fecharam por meio do Sindicato dos Petroleiros um acordo de 193 milhões de reais com a Petrobras. E eles são apenas alguns dos milhares de trabalhadores beneficiados pelo mutirão da Justiça do Trabalho. Já foram feitas quase 32 mil audiências e arrecadados 2 bilhões de reais. Entre os tribunais regionais de pequeno porte, o TRT-19, em Alagoas, é ouro no ranking de acordos. E você que ganhou uma causa, mas ainda não recebeu, pode procurar a Vara do Trabalho, onde tramita o processo.
1: Há 18 dias para o primeiro turno das eleições gerais, mais de 99% dos pedidos de candidatura já foram julgados pela Justiça Eleitoral.
2: O dado foi divulgado pelo presidente do Tribunal Superior Eleitoral, ministro Cássio Nunes Marques. Vitor Struck tem mais informações.
4: A Justiça Eleitoral já analisou e julgou 20.982 pedidos de candidatura em todo o país. O número corresponde a mais de 99% do total. O dado foi divulgado pelo presidente do Tribunal Superior Eleitoral, o ministro Cássio Nunes Marques, em sessão plenária do Tribunal. De acordo com o ministro, restam 205 processos pendentes de julgamento. Entre os casos já decididos, 980 ainda estão dentro do prazo para recurso. No caso das candidaturas à presidência e vice-presidência, todos os 13 pedidos foram julgados até o dia 11 de setembro.
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1: A você, uma boa noite.
2: E até amanhã.
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7: Eu sou Humberto Pinheiro e estes são os destaques de hoje do Jornal do Senado, que começa agora. Senado pode criar grupo de trabalho para discutir reforma do judiciário. Lei cria política nacional de conscientização sobre doença rara que afeta os pulmões. Sancionada lei que amplia financiamento para renovação de frota de motoristas de aplicativo e entregadores. Boa noite. A Comissão de Constituição e Justiça pode criar um grupo de trabalho para discutir a reforma do Judiciário. O texto estabelece um prazo de 60 dias para que o grupo apresente uma proposta sobre a reforma. A criação do grupo ainda depende de decisão da Comissão de Constituição e Justiça. O trabalho deverá subsidiar as discussões sobre o tema no Senado. Repórter Pedro Pincer.
8: A Comissão de Direitos Humanos aprovou uma indicação para que a Comissão de Constituição e Justiça crie um grupo de trabalho para apresentar uma proposta de reforma do Judiciário no prazo de 60 dias. A indicação é um tipo de proposição legislativa pela qual se sugere a adoção de providência, a realização de um ato administrativo ou se recomenda que determinado assunto seja tratado por outra comissão. Por exemplo, a proposta de indicação feita à CCJ foi apresentada pela presidente da Comissão de Direitos Humanos, senadora Damaris Alves, do Republicano do Distrito Federal.
9: Que a Comissão de Direitos Humanos faça uma indicação urgente à Comissão de Constituição e Justiça do Senado, para que a Comissão de Constituição e Justiça do Senado crie imediatamente um grupo de trabalho onde busque todas as propostas, PECs e projetos de lei que estão tramitando de reforma do Poder Judiciário.
8: A decisão ocorreu durante reunião da CDH em que foram discutidos os desdobramentos institucionais da sessão plenária do Supremo Tribunal Federal que aconteceu nesta terça-feira. A sessão do STF tinha a finalidade de decidir se haveria ou não investigação sobre o ministro Alexandre de Moraes por supostas relações com o banqueiro Daniel Vorcaro, dono do extinto Banco Master, liquidado pelo Banco Central após a constatação de fraudes.

O Palácio do Congresso Nacional recebe nesta semana uma iluminação verde em alusão ao Dia Nacional de Conscientização sobre as Distrofias Musculares, celebrado em 17 de setembro.

0: Rodrigues.
1: As distrofias musculares formam um grupo de mais de 30 doenças hereditárias que podem causar enfraquecimento e perda progressiva da massa muscular. A data nacional celebrada em 17 de setembro foi criada por lei em 2024. A senadora Leila Barros, do PDT do Distrito Federal, relatora do projeto na Comissão de Assuntos Sociais, destacou que a falta de informação ainda é um obstáculo para pacientes e profissionais de saúde.
2: O conhecimento de distrofias musculares ainda é limitado entre a população geral e muitas vezes até mesmo entre os profissionais da saúde. Por meio da conscientização, busca-se ampliar o conhecimento sobre os sintomas, os métodos de diagnóstico e as possíveis terapias, promovendo uma detecção mais precoce e melhor qualidade de vida para os pacientes. Outro impacto importante da instituição deste dia é o fortalecimento das políticas de inclusão para as pessoas com deficiência.
1: A legislação que criou a data também prevê campanhas de esclarecimento, eventos e materiais educativos para ampliar o acesso à informação sobre as distrofias musculares.
0: Foi sancionada a lei que cria a Política Nacional de Conscientização e Orientação sobre Lifangioleiomiomatose no âmbito do Sistema Único de Saúde. A doença, conhecida como LAM, é rara, afeta principalmente os pulmões e não tem cura. A lei prevê que o SUS ofereça às pessoas com LAM o acesso a todos os meios disponíveis para o tratamento e o controle da doença. A reportagem é de Márcio Maturana.
3: Mulheres entre a puberdade e a menopausa são as mais atingidas pela lifangioleiomiomatose, uma doença rara e progressiva, também conhecida como LAM, que causa cistos nos pulmões, nos rins e no sistema linfático, podendo levar à insuficiência respiratória. A LAM é frequentemente confundida com asma ou bronquite. Por isso, a nova Política Nacional de Conscientização e Orientação, publicada nesta terça-feira no Diário Oficial da União, prevê capacitação de profissionais de saúde para facilitar o diagnóstico precoce. A senadora Damaris Alves, do Republicanos do Distrito Federal, foi a relatora do projeto que deu origem à lei.
4: A única coisa que os pacientes da LAM querem é respirar. Estamos falando de uma doença que eles querem tão somente respirar. Ter uma política pública para acompanhar esses pacientes é mais que necessária. Ampliar a conscientização sobre a LAM, favorecer o diagnóstico oportuno, organizar o encaminhamento assistencial e aprimorar a produção de informações epidemiológicas e clínicas sobre a doença.
3: Outras ações previstas pela nova lei são a criação de centros de referência especializados e implantação de um sistema nacional de coleta de dados. A LAM não tem cura, mas pode ser controlada com medicamentos já disponíveis gratuitamente no Sistema Único de Saúde.
0: Também foi sancionada pelo presidente da República a lei que garante a continuidade do programa de renovação de frota com condições especiais de financiamento para a compra de veículos novos. A medida beneficia motoristas de aplicativo, taxistas e entregadores de aplicativos. O programa permite o financiamento de carros, motos e bicicletas elétricas zero quilômetro. O Congresso Nacional também ampliou as possibilidades de uso dos recursos, incluindo veículos leves para transporte escolar e transporte de cargas. A lei resulta da unificação de duas medidas provisórias aprovadas pelo Congresso. Mais informações com a repórter Patrícia Oliveira.
5: A nova lei garante até 30 bilhões de reais para financiar veículos novos para motoristas de aplicativo com no mínimo 6 meses de atividade, além de taxistas e cooperativas de taxistas. Cada motorista poderá financiar um veículo. A lei também possibilita o uso de recursos para renovação de frotas e infraestrutura do transporte escolar e do transporte urbano de passageiros ou de cargas. Aprovada no Senado, a lei unificou duas medidas provisórias. O senador Camilo Santana, do PT do Ceará, destacou que a iniciativa pode beneficiar cerca de 1 milhão e 400 mil trabalhadores.
6: Agora terão condições mais dignas para conquistar seu próprio veículo, gerar renda com mais autonomia e melhorar sua qualidade de vida.
5: A lei também permite que motoristas com habilitação na categoria B conduzam veículos elétricos ou híbridos de até 4.250 quilos de peso bruto total.
7: Eleições 2026.
0: Eleitores que não votarem nas próximas eleições marcadas para 4 de outubro precisam

0: precisam justificar a ausência. A justificativa pode ser feita por duas formas: pessoalmente, em uma sessão eleitoral ou pelo aplicativo do Tribunal Superior Eleitoral. Se o eleitor estiver fora do município que vota, é possível baixar o aplicativo e-título no celular e justificar a ausência por lá no dia e horário em que ocorre a votação. Em caso de ausência, é preciso apresentar uma justificativa para cada turno da eleição. Os eleitores que não votarem nem justificarem ficam sujeitos às penalidades, como impedimento de emitir documentos e de participar de concursos públicos, além do pagamento de multa. Um projeto quer incentivar navios-tanque e embarcações de apoio marítimo que utilizem biodiesel, etanol ou a mistura desses combustíveis. A proposta em análise na Comissão de Infraestrutura prevê cotas adicionais de depreciação acelerada. Isso significa que as empresas poderão contabilizar mais rapidamente a perda de valor de um bem e reduzir custos fiscais. O benefício terá duração de 5 anos. O senador Fernando Dueire, do PSD de Pernambuco, relatou a medida na Comissão de Assuntos Econômicos. Para ele, a proposta poderá estimular a renovação da frota e a sustentabilidade.
1: Porque nós queremos fazer com que o combustível sustentável seja incorporado à frota de navegação com mais agilidade.
0: Com trabalhos técnicos de Eliseu Caires, o Jornal do Senado fica por aqui. Acompanhe agora as notícias da Câmara dos Deputados. Boa noite e até amanhã.
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3: Câmara dá mais transparência à verba destinada a mulheres no orçamento.
4: Pode alterar regras de herança em casos de assassinato na família.
3: Pais de pessoas com deficiência poderão usar meia entrada em eventos.
4: Comissão aprova proposta que incentiva a exportação da moda brasileira.
3: Boa noite. Avança na Câmara projeto que cria um programa de incentivo à exportação da moda brasileira sustentável. A repórter Maria Neves tem mais detalhes da proposta.
5: A Comissão de Meio Ambiente da Câmara dos Deputados aprovou o projeto que institui o programa Moda Brasileira no Mundo. A proposta prevê ações governamentais integradas para adaptar a indústria da moda às novas exigências sociais e ambientais dos principais importadores de produtos brasileiros. O texto também prevê medidas para promover as marcas nacionais no mercado externo. Dentre as ações propostas estão, por exemplo, a realização de campanhas internacionais de promoção da moda nacional, participação em feiras e eventos, assim como a criação de selos e ações coordenadas de comunicação internacional. A proposta sugere ainda parcerias com plataformas internacionais de moda sustentável e de moda indígena. A inclusão da moda produzida por indígenas e povos tradicionais, assim como da utilização de conhecimentos e técnicas dessas populações no texto, foi proposta pela relatora, deputada Célia Chacriabá, do PSOL Mineiro. A parlamentar argumenta que o sucesso de inúmeros estilistas indígenas atesta a habilidade dos povos tradicionais para a moda contemporânea. Apesar disso, sustenta que, ao que parece, a indústria ignora os saberes ancestrais em aspectos como técnicas têxteis, fibras naturais e tingimentos. De acordo com Célia Chacriabá, apenas 2% dos 1,5 milhão de indígenas que vivem no país atuam na indústria criativa.
6: Estilistas como Veena Ticuna, Patrícia Camaiurá, Dai Molina, que demonstra que moda indígena já ocupa espaço em destaque no Brasil e no exterior. Assim também como Cildo Rick, veste grandes artistas como Anitta, assim como Marina Sena, mulheres Awanawá, mulheres Axaninca, mulheres Machaca, Chacriabá, Ludmila Pataxó, Daru e, sobretudo, a experiência que tive a oportunidade de conhecer, que são mulheres quilombolas, porque sabemos que a única ferramenta

0: ferramenta que mais impulsiona para que as mulheres saiam da situação da zona de violência se chama autonomia financeira.
1: Célia Chacriabá explica que o projeto nasceu da necessidade de que a indústria da moda brasileira se adapte às exigências de importadores, principalmente da União Europeia, que, de acordo com ela, é o maior comprador de produtos nacionais de maior valor. Célia Chacriabá explica que o projeto nasceu da necessidade de que a indústria de moda brasileira se adapte às exigências de importadores, principalmente da União Europeia, que, de acordo com ela, é a maior compradora de produtos nacionais de maior valor. A deputada explica que o Bloco Europeu editou uma norma em 2024 que passa a exigir o passaporte digital de produto para têxteis. Para receber o documento, o exportador tem de garantir a rastreabilidade completa da cadeia produtiva, desde a matéria-prima até o consumidor final. Célia Chacriabá relata ainda que a União Europeia vai exigir que as empresas monitorem impactos em direitos humanos e meio ambiente em toda a cadeia de fornecedores. Além disso, o bloco vai passar a pedir comprovação das medidas adotadas para destinação de resíduos têxteis. Ainda, segundo a deputada, todas as demandas entram em vigor em abril de 2028. O projeto, que visa criar incentivos para a exportação de moda brasileira sustentável, ainda será analisado por 4 comissões da Câmara. Da Rádio Câmara de Brasília, Maria Neves.
2: Desenvolvimento Regional.
3: Pastor Diniz, do União, propõe que parte da economia obtida com a integração de Roraima ao Sistema Interligado Nacional seja usada para reduzir a conta de luz dos consumidores do estado até 2030.
4: Pela proposta, uma parcela da redução dos gastos da conta de consumo de combustíveis seria destinada à modicidade tarifária em Roraima. Pastor Diniz afirma que a medida evita aumentos nas tarifas e corrige uma desigualdade histórica enfrentada pelo estado.
2: Economia.
3: A Câmara aprovou a criação do Orçamento Mulher. O projeto pretende dar mais transparência aos recursos destinados a políticas públicas para as mulheres no orçamento federal. A repórter Silvia Munhato explica.
5: A Comissão de Constituição e Justiça da Câmara dos Deputados aprovou a criação do Orçamento Mulher. A proposta, que deve ser enviada agora ao Senado, obriga o poder público a dar transparência aos programas e ações voltados ao atendimento das mulheres, por meio de quadros anexos nas propostas e nos relatórios de execução orçamentária. O projeto é de autoria dos deputados Laura Carneiro, do PSD do Rio de Janeiro, e Ricardo Aires, do Republicano de Tocantins. A deputada Laura Carneiro explicou o sentido do texto.
6: Não adianta políticas públicas se nós não tivermos o dinheiro para arcar com essas políticas. O Orçamento Mulher vai, a partir do plano plurianual, a partir da Lei de Diretrizes Orçamentárias, organizar todos os recursos a serem gastos com as mulheres brasileiras.
5: A relatora da proposta na Comissão de Defesa dos Direitos da Mulher, deputada Flávia Moraes, do MDB de Goiás, citou exemplos de ações orçamentárias.
7: E como exemplo, a gente pode citar aqui para a educação os CMEIs, né, que vão atender as crianças para que as mulheres possam trabalhar, as clínicas especializadas em atendimento à saúde da mulher, as ações de enfrentamento e combate à violência contra a mulher, enfim, então são muitas ações específicas que precisam ter investimento, ter orçamento e que, nesse caso, aprovando o orçamento mulher, vão ter prioridade, orçamento bem definido e claro para investimento nessas políticas.
5: De acordo com o texto aprovado, os orçamentos da União, dos estados e dos municípios deverão trazer 2 quadros detalhados. O primeiro, chamado de Orçamento Mulher Proposta, deve ser entregue junto com o planejamento anual das ações orçamentárias. O segundo, Orçamento Mulher Execução, será publicado regularmente para que qualquer cidadão possa conferir quanto desse dinheiro foi efetivamente usado. Deverão constar desses documentos as despesas com educação, saúde, assistência social,

0: social e outras ações em que as mulheres sejam as beneficiárias diretas. O projeto também prevê que o governo federal reúna os dados de todo o país anualmente para avaliar se os esforços dos estados e municípios estão sendo efetivos. Da Rádio Câmara de Brasília, Silvia Minhato.
1: Saúde.

0: Domingos Neto, do PSD do Ceará, é autor de projeto que cria a assistência de transição de cuidados no SUS. O objetivo é garantir que pacientes que receberam alta hospitalar continuem recebendo acompanhamento especializado antes de voltarem definitivamente para a rotina em casa.
1: A proposta de Domingos Neto prevê atendimento em unidades de transição ou por assistência domiciliar monitorada, com foco na reabilitação, cuidados paliativos e treinamento de cuidadores. Na visão dele, a medida evita reinternações desnecessárias, além de liberar leitos nos hospitais.
2: Ciência e tecnologia.
0: Bandeira de Melo, do PV do Rio de Janeiro, apoia a criação da Frente Parlamentar Mista em defesa do Programa Espacial Brasileiro. O colegiado terá como missão acompanhar e propor iniciativas voltadas ao fortalecimento do setor espacial no país.
1: Bandeira de Melo ressalta que o Programa Espacial envolve soberania nacional, inovação tecnológica e desenvolvimento econômico. A frente também pretende estimular políticas públicas ligadas à defesa, comunicações, previsão climática, monitoramento territorial e aplicações ambientais.
2: Cultura.
0: A Comissão de Cultura aprovou a meia entrada para os pais e responsáveis legais por pessoas com deficiência em eventos culturais e esportivos, mesmo sem a condição de acompanhante. A reportagem é de Luiz Cláudio Canuto.
3: A Comissão de Cultura aprovou o projeto que assegura a meia entrada a mães, pais e responsáveis legais por pessoas com deficiência em eventos culturais e esportivos. Pela proposta, cuidadores de baixa renda inscritos no CadÚnico com renda familiar de até 2 salários mínimos também teriam esse direito. O texto final foi elaborado pela relatora deputada Érica Cocai, do PT do Distrito Federal, com base em um projeto da deputada doutora Alessandra Haber, do MDB do Pará. A proposta altera a lei que regula o benefício da meia entrada no Brasil. A exemplo da autora da proposta, a relatora afirma que essas pessoas necessitam de apoio do Estado para usufruir de seu direito à cultura, o que este projeto de lei pretende garantir com o direito ao benefício da meia-entrada.
4: É fundamental que nós possamos assegurar a mais plena acessibilidade. É fundamental que nós possamos ter parcerias com a iniciativa privada, com a sociedade civil. Sem inclusão, a gente não tem direito pleno à cidade. Sem inclusão, a gente não tem direito a mergulharmos e vivenciarmos a nossa humanidade na sua plenitude.
3: A Comissão de Cultura acrescentou um único parágrafo à lei para assegurar o direito. O benefício vale para o acesso a salas de cinema, cineclubes, teatros, espetáculos musicais e circenses e eventos educativos, esportivos, de lazer e de entretenimento. A legislação vigente já garante meia entrada às pessoas com deficiência e, quando necessário, a seus acompanhantes. No entanto, pais, mães e responsáveis legais que não estejam na condição de acompanhante no momento do evento não têm direito ao benefício. A autora da proposta, doutora Alessandra Haber, afirma que estudos apontam casos elevados de estresse, ansiedade e depressão entre cuidadores, sobretudo entre mães de baixa renda, que compõem a maioria desse grupo. E barreiras financeiras restringem o acesso dos cuidadores a essas oportunidades, comprometendo um recurso terapêutico de comprovada relevância. A proposta ainda vai ser analisada pela Comissão de Constituição e Justiça. Da Rádio Câmara de Brasília, Luiz Cláudio Canuto.
2: Justiça.
1: Sônia Guajajara, do PSOL de São Paulo, defende a realização de um debate com representantes do governo

0: do sistema de justiça, de organizações indígenas e de especialistas sobre a criação da Comissão Nacional Indígena da Verdade.
1: Para a Sônia Guajajara, a iniciativa pode fortalecer políticas de memória, verdade, reparação e justiça voltadas aos povos indígenas. A deputada afirma que a proposta busca aprofundar a investigação de violações de direitos humanos e ampliar as garantias de não repetição.
0: Rodrigo Valadares, do PL de Sergipe, apoia projeto que define o antissemitismo na legislação brasileira para orientar políticas públicas de prevenção à discriminação. A proposta adota como referência a definição da Aliança Internacional para a Memória do Holocausto.
1: De acordo com Rodrigo Valadares, a proposta estabelece que o antissemitismo é uma forma de racismo, mas não impede críticas ao Estado de Israel. O congressista também garante que o projeto não cria mais tipos penais.
0: Projeto de Rodrigo Gambale, do Podemos de São Paulo, estabelece medidas para garantir o pagamento de pensão alimentícia. A matéria prevê retenção de valores em contas bancárias, restituição do imposto de renda e prêmios de apostas para quitar débitos.
1: De acordo com Rodrigo Gambale, a proposta cria um cadastro nacional de devedores e prevê, de forma subsidiária, a apreensão de passaporte e da carteira de habilitação. Para ele, as medidas dão mais eficácia para garantir o.
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3: Segurança Pública.
0: A proposta que impede um condenado por homicídio de receber herança de parentes da mesma família está pronta para análise do plenário. A repórter Paula Bittar acompanhou a votação da chamada Lei Suzane von Richthofen na Comissão de Constituição e Justiça.
4: A Comissão de Constituição e Justiça da Câmara aprovou uma proposta que impede herdeiros condenados por homicídio de receber, por vias indiretas, o patrimônio de outros parentes da mesma família. A proposta estende o chamado Instituto da Indignidade aos parentes colaterais até o quarto grau. Pela regra atual, a perda do direito à herança por crime doloso só vale quando o crime é cometido contra o dono dos bens, seu cônjuge, companheiro, pais ou filhos. O projeto foi apresentado com o objetivo de criar a Lei Suzane von Richthofen. Richthofen foi condenada a 39 anos de prisão por planejar o assassinato dos próprios pais em 2002 e hoje cumpre a pena em regime aberto. O caso voltou a repercutir pela possibilidade legal de ela herdar parte do patrimônio de um tio falecido. O texto aprovado estabelece que seguro de vida também não poderá ser pago nesses casos. Segundo a relatora da proposta na comissão, deputada Laura Carneiro, do PSD do Rio de Janeiro, essas modificações, além de trazerem mais segurança jurídica ao evitarem longas discussões judiciais em inventários, garantem que o patrimônio familiar permaneça com aqueles que respeitam a solidariedade inerente aos vínculos de sangue e afeto, compatibilizando a norma aos valores que informam o direito civil contemporâneo. A proposta que impede herdeiros condenados por homicídio de receber por vias indiretas o patrimônio de outros parentes da mesma família ainda precisa passar pelo plenário da Câmara antes de seguir ao Senado. Da Rádio Câmara de Brasília, Paula Bittar.
1: Projeto de Gilvanda Federal do PL do Espírito Santo propõe reforçar o Fundo Nacional de Segurança Pública com recursos das loterias federais. Pelo texto, 10% da arrecadação bruta das loterias que hoje ficam com a União passariam a ser destinados à segurança pública.
0: Gilvanda Federal também incluiu no projeto uma nova regra para eventos culturais de médio e grande porte que recebam dinheiro público. Segundo o deputado, pelo menos 25% desses

0: recursos teriam que ser usados obrigatoriamente para pagar a segurança do próprio evento.
1: Kim Kataguiri, do Missão de São Paulo, é favorável ao projeto que proíbe condenados por pedofilia de se aproximarem de escolas, creches, parques e de manterem contato com menores de idade pelas redes sociais. Ele explica que a iniciativa visa ampliar a proteção a crianças e adolescentes.
0: O texto prevê que a justiça estabeleça um perímetro mínimo de distância entre condenados por pedofilia e locais frequentados por crianças, além das próprias vítimas. Kim Kataguiri afirma que a proposta também impede que essas pessoas exerçam atividades com contato direto com crianças.
2: Hoje, infelizmente, uma pessoa condenada por pedofilia pode se aproximar de uma escola, pode se aproximar de uma creche, pode se aproximar de um parquinho, né, e pode mandar mensagens para menores de idade, né? O que, na minha avaliação, é um absurdo, né? Isso jamais deveria acontecer. Hoje, inclusive, um pedófilo pode ter uma creche. Ele pode ser sócio, ele pode ser administrador de uma creche, e esse projeto que eu sou relator visa proibir, né? Se um pedófilo se aproximar de uma creche...
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4: 8 horas.
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2: 8:17.
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0: Na Dinâmica FM, a hora certa.
1: 8h35.
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existe uma teoria que se chama 90-10, onde uma pessoa tem 90% daquilo que você procura em alguém, só que você foca naqueles 10% que falta. Aí você vai pra rua, se aventura, e realmente você encontra aqueles 10%, mas não se deu conta que perdeu os 90%.

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